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1: Tanto tempo, Raul. Sabe que eu tinha certeza que você ia atrasar, estavam assim, aflito mesmo.
2: Correu tudo bem.
1: Graças a Deus. Você chegou de Lisboa, de
2: Portugal. Agora mesmo.
1: Que beleza, Raul. Sabe que estou emocionado em vir aqui. Que beleza. Como viajou de navio?
2: Não, vim de avião.
1: Ah, vá.
2: Foi bem, a viagem foi bem.
1: Avap, o Atap, digo Atap.
2: Varigue.
1: Varigue? Eu também tenho umas varigue, mas isso passa,
2: isso opera-se.
1: Varigue. Mas é verdade, de avião.
2: Avião.
1: Que beleza, tem coragem de viajar de avião, não é?
2: Mas foi bom porque eu, assim que entrei no avião,
1: sim,
2: ouvi a voz de um senhor que disse: este voo está sendo feito sob a responsabilidade do comandante Milton.
1: Ah, bom.
2: Aí eu fiquei muito mais descansado, porque se o avião caísse, a responsabilidade era do Milton.
1: Não tem nada com isso, pode cair. Bom, espera aí, era do Milton, mas mas escuta, você fez uma boa viagem de avião?
2: Fiz, aconteceu.
1: Aconteceu alguma coisa?
2: Um leve precalço. E é ao meu lado uma senhora inglesa.
1: Ah, sim?
2: Que eu notei que ela era inglesa por causa do silêncio. Coitadinha, tive muita pena dela, porque a senhora, quando o avião decolou,
1: sim,
2: veio a aeromoça, que por acaso era mais aero-balzaquiana, e disse: a senhora não pode fumar aqui dentro. Ela foi fumar lá para fora, nunca mais a vi.
1: Lá para fora mesmo. Mas que beleza. E se viaja bem no avião?
2: Viajo.
1: Serviço é ótimo, é?
2: Ótimo, dormi
1: você
2: sempre.
1: Descansou?
2: Fica a dormir sempre.
1: Ah, que bom dormir. Sim. Pelo menos
2: tive,
1: a gente sonha um pouquinho.
2: Tive um sonho engraçadíssimo. Sonhei que era noiva.
1: Você é noiva?
2: Que era noiva e que era o dia do meu casamento.
1: Não.
2: Que estava aquela gente toda e estava a minha família.
1: Sim, sim.
2: E depois mandaram-me cortar o véu, o bolo.
1: Ah,
2: e eu rasguei o véu, fiquei tão triste.
1: Porquê?
2: Depois o meu noivo, que já era meu marido, estava sempre assim para mim: vamos embora.
1: E você?
2: Eu não ia. Mas ele insistia: vamos embora.
1: E você?
2: Eu não ia. E ele: vamos embora.
1: E você?
2: Fui. Fui, mas acordei, que eu não sou burro.
1: Mas é ótimo, esse negócio de sonho é engraçado. Eu também, de vez em quando sonho. Imagina, anteontem eu fiz um sonho engraçado também. Eu sonhei assim que a Helena, minha mulher, você te apresentei, aquela senhora bonita.
2: Sua mulher é ótima.
1: É, mas deixa pra lá, eu sou ótimo. Todo caso, eu sonhei assim que ela me acordou e disse: pelo amor de Deus, Otelo, eu quero aqueles doces que faz aquela padaria lá no bairro do Limão. Digo: não, mas espera aí, noite, espero, de manhã, não tem telefone.
2: Doces
1: não tem
2: no bairro do Limão são doces azedos.
1: Não, é que tem uma. Não, é uma padaria que está no bairro do Limão, mas é longe. Imagina nós aqui na Rua da Consolação até o bairro do Limão. Em todo caso, ele tanto insistiu que eu saí na rua e eu não tenho carro, praticamente, não tem táxi, não tem condução. Eu fui a pé até o bairro do Limão para comprar os doces para ele. Que sonho mais engraçado.
2: Que você foi a pé daqui até o bairro do Limão?
1: Puxa, é longe, são uns 20 quilômetros a pé. E de volta.
2: Tem graça que eu também aqui há outro dia sonhei uma coisa muito engraçada. Eu sonhei que ia na rua e quem é que eu encontro? A Brigitte Bardot.
1: Aqui em São Paulo?
2: Em São Paulo. Ah, o grande Raul! Eu, grande Brigitte! Como é que estás? Como é que tu não estás? Estás boa? Boa estava.
1: Ela está.
2: Olha, vamos tomar um shop. Então vamos tomar um shop. Um shop para aqui, mais um shop, uns amendoins.
1: Isso.
2: Mais um shop, mais amendoins.
1: Mais amendoim que shop.
2: Equilibrou.
1: Misturado, sim.
2: E eu paguei uma rodada, ela pagou outra rodada, e de repente quem é que entra na porta?
1: Quem é que entra?
2: Sofia Loren.
1: Ah, vá, vá. Sofia Loren?
2: Mas ver.
1: Aqui em São Paulo?
2: Ver.
1: Mas vá.
2: Sofia! É Sofia!
1: E ela veio?
2: Raul! Mais um Shakespeare, mais uns amendoins, mais amendoins. Foi uma farra que a grande noite. Pena, pena! É que elas eram duas e eu era só um. Isso é que foi pena.
1: Oh, Raul, mas que é isso? Então você não é meu amigo. Mas por que você não me telefonou na hora?
2: Telefonei.
1: A mim?
2: A sua mulher disse que você tinha ido ao bairro do Limão comprar doces.
1: Ah.